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0: Bom dia, são 8 horas. 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
3: Notícias com José Luís Araújo.
4: As queimas e queimadas foram a principal causa de incêndios registados em Portugal continental até 15 de agosto, segundo o mais recente relatório do Instituto da Conservação da Natureza e das Florestas. Logo a seguir, surge o incendiarismo como origem dos fogos. O documento confirma que a maioria das ocorrências resulta de práticas agrícolas mal executadas ou não autorizadas, reforçando a necessidade de maior prevenção e vigilância no uso do fogo. Portugal possui cerca de 250 castas autóctones, uma diversidade única no panorama mundial. Em Pegões, essa riqueza é preservada pelo Polo Experimental de Conservação da Diversidade da Videira, pela Porvid, instalado numa propriedade de 140 hectares. Ali estuda-se e protege-se o património genético da vinha, essencial para enfrentar as alterações climáticas, novas doenças e exigências do mercado. O trabalho a referência internacional envolve já 65 castas em seleção e ensaio de campo. A Touriga Nacional é um exemplo emblemático, passando de casta pouco produtiva a símbolo da viticultura portuguesa, graças a este processo de seleção. A Feira Farta regressa à Guarda de 18 a 20 de setembro, voltando a encher o pavilhão de exposições com sabores, tradição e animação. O certame reúne produtores, artesãos e freguesias do Conselho da Guarda, promovendo a economia local e valorizando a identidade rural da Beira Interior. Durante 3 dias, o público encontrará produtos da terra, gastronomia, música e momentos de convívio que celebram a cultura e as raízes comunitárias da região. Ainda pela Guarda, a Praia Fluvial de Aldeia Viçosa está nomeada para o Prémio Praia Fluvial do Ano, atribuído pelo Guia das Praias Fluviais. A distinção reúne as melhores zonas balneares do interior do país e destaca a qualidade ambiental e turística destes espaços. A votação já está aberta ao público, que pode apoiar a candidatura online. A autarquia da Guarda apela à participação de todos para levar Aldeia Viçosa ao topo das preferências nacionais. A festa e feira anual da Santa Eufémia regressa a Celurico da Beira nos dias 11, 12, 13, 15 e 16 de setembro, levando música, tradição e animação à vila. O programa inclui concertos dos vizinhos Santa Maria e Reino de Apolo, além da feira de produtos locais É Nosso, É Bom, para além de espetáculos equestres e animação para todas as idades. A Romaria e a Eucaristia, em honra de Santa Eufémia, mantém viva a vertente religiosa de um evento que junta cultura, comunidade e sabores celuricenses. O Cine Auditório Jacinto Ramos, em Trancoso, exibe o filme Vaiana, em versão portuguesa, nos dias 22 e 23 de agosto. A aventura, classificada para maiores de 6 anos, tem 115 minutos e conta a história da jovem que enfrenta uma antiga maldição na Polinésia. As sessões decorrem sábado às 21h30 e domingo às 16h, numa proposta de cinema familiar promovida pelo município de Trancoso.
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0: Bom dia, são 9 horas. 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
3: Notícias com José Luís Araújo.
4: As queimas e queimadas foram a principal causa de incêndios registados em Portugal continental até 15 de agosto, segundo o mais recente relatório do Instituto da Conservação da Natureza e das Florestas. Logo a seguir, surge o incendiarismo como origem dos fogos. O documento confirma que a maioria das ocorrências resulta de práticas agrícolas mal executadas ou não autorizadas, reforçando a necessidade de maior prevenção e vigilância no uso do fogo. Portugal possui cerca de 250 castas autóctones, uma diversidade única no panorama mundial. Em Pegões, essa riqueza é preservada pelo Polo Experimental de Conservação da Diversidade da Videira, pela Porvid, instalado numa propriedade de 140 hectares. Ali estuda-se e protege-se o património genético da vinha, essencial para enfrentar as alterações climáticas, novas doenças e exigências do mercado. O trabalho a referência internacional envolve já 65 castas em seleção e ensaio de campo. A Touriga Nacional é um exemplo emblemático, passando de casta pouco produtiva a símbolo da viticultura portuguesa, graças a este processo de seleção. A Feira Farta regressa à Guarda de 18 a 20 de setembro, voltando a encher o pavilhão de exposições com sabores, tradição e animação. O certame reúne produtores, artesãos e freguesias do Conselho da Guarda, promovendo a economia local e valorizando a identidade rural da Beira Interior. Durante 3 dias, o público encontrará produtos da terra, gastronomia, música e momentos de convívio que celebram a cultura e as raízes comunitárias da região. Ainda pela Guarda, a Praia Fluvial de Aldeia Viçosa está nomeada para o Prémio Praia Fluvial do Ano, atribuído pelo Guia das Praias Fluviais. A distinção reúne as melhores zonas balneares do interior do país e destaca a qualidade ambiental e turística destes espaços. A votação já está aberta ao público, que pode apoiar a candidatura online. A Autarquia da Guarda apela à participação de todos para levar Aldeia Viçosa ao topo das preferências nacionais. A festa e feira anual de Santa Eufémia regressa a Celurico da Beira nos dias 11, 12, 13, 15 e 16 de setembro, levando música, tradição e animação à vila. O programa inclui concertos dos vizinhos Santa Maria e Reino de Apolo, além da feira de produtos locais É Nosso, É Bom, para além de espetáculos equestres e animação para todas as idades. A Romaria e a Eucaristia, em honra de Santa Eufémia, mantém viva a vertente religiosa de um evento que junta cultura, comunidade e sabores celuricenses. O Cine Auditório Jacinto Ramos, em Trancoso, exibe o filme Vaiana, em versão portuguesa, nos dias 22 e 23 de agosto. A aventura, classificada para maiores de 6 anos, tem 115 minutos e conta a história da jovem que enfrenta uma antiga maldição na Polinésia. As sessões decorrem sábado às 21h30 e domingo às 16h, numa proposta de cinema familiar promovida pelo município de Trancoso.
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4: Boa tarde, são 12 horas. 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
1: Notícias com José Luís Araújo.
2: As queimas e queimadas foram a principal causa de incêndios registados em Portugal continental até 15 de agosto, segundo o mais recente relatório do Instituto da Conservação da Natureza e das Florestas. Logo a seguir, surge o incendiarismo como origem dos fogos. O documento confirma que a maioria das ocorrências resulta de práticas agrícolas mal executadas ou não autorizadas, reforçando a necessidade de maior prevenção e vigilância no uso do fogo. Portugal possui cerca de 250 castas autóctones, uma diversidade única no panorama mundial. Em Pegões, essa riqueza é preservada pelo Polo Experimental de Conservação da Diversidade da Videira, pela Porvid, instalado numa propriedade de 140 hectares. Ali estuda-se e protege-se o património genético da vinha, essencial para enfrentar as alterações climáticas, novas doenças e exigências do mercado. O trabalho a referência internacional envolve já 65 castas em seleção e ensaio de campo. A Touriga Nacional é um exemplo emblemático, passando de casta pouco produtiva a símbolo da viticultura portuguesa, graças a este processo de seleção. A Feira Farta regressa à Guarda de 18 a 20 de setembro, voltando a encher o pavilhão de exposições com sabores, tradição e animação. O certame reúne produtores, artesãos e freguesias do Conselho da Guarda, promovendo a economia local e valorizando a identidade rural da Beira Interior. Durante 3 dias, o público encontrará produtos da terra, gastronomia, música e momentos de convívio que celebram a cultura e as raízes comunitárias da região. Ainda pela Guarda, a Praia Fluvial de Aldeia Viçosa está nomeada para o Prémio Praia Fluvial do Ano, atribuído pelo Guia das Praias Fluviais. A distinção reúne as melhores zonas balneares do interior do país e destaca a qualidade ambiental e turística destes espaços. A votação já está aberta ao público, que pode apoiar a candidatura online. A Autarquia da Guarda apela à participação de todos para levar Aldeia Viçosa ao topo das preferências nacionais. A festa e feira anual de Santa Eufémia regressa a Celurico da Beira nos dias 11, 12, 13, 15 e 16 de setembro, levando música, tradição e animação à vila. O programa inclui concertos dos vizinhos Santa Maria e Reino de Apolo, além da feira de produtos locais É Nosso, É Bom, para além de espetáculos equestres e animação para todas as idades. A Romaria e a Eucaristia, em honra de Santa Eufémia, mantém viva a vertente religiosa de um evento que junta cultura, comunidade e sabores celuricenses. O Cine Auditório Jacinto Ramos, em Trancoso, exibe o filme Vaiana, em versão portuguesa, nos dias 22 e 23 de agosto. A aventura, classificada para maiores de 6 anos, tem 115 minutos e conta a história da jovem que enfrenta uma antiga maldição na Polinésia. As sessões decorrem sábado às 21h30 e domingo às 16h, numa proposta de cinema familiar promovida pelo município de Trancoso.
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0: Boa tarde, são 13 horas. 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

0: Obrigado!
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3: Boa tarde, são 14 horas.
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0: Na Meda, o António Santos. Em estúdio, o José Luís Dias e Dália Matos, Beto Saraiva, cá estamos para a emissão de 12 de julho de 2026. Boa viagem, bom trabalho, boas férias. Obrigado por estar desse lado. Divirta-se connosco. Nós estamos cá.
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0: É a emissão mais fresquinha da sua rádio.
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0: Rigoroso e exclusivo, Brinco ao Baile. Daqui a bocadinho já lhe trago o cartaz de festas. Para já avançamos com Cláudia e Joana. Falam, falam. É a primeira da emissão. Vai valer a pena ficar desse lado do rádio. Agora só quero que se divirta em minha companhia. Vamos lá embora.

0: Ora, aí está a Cláudia e a Joana. Falam, falam.
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0: E continuamos por cá com gente bonita a cantar. Siga a festa. Ou siga a dança. Com a Karina. Estamos juntos até às 22 horas. Um bom final de fim de semana. No final do domingo, bem, fique por cá.
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0: Ora, aí está a grande Karina Cigarança.
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0: Raiz de Portugal. É Micaela. Abrimos assim no feminino. Cláudia, Joana, Karina e Micaela. Hã?

0: Aí está a raiz de Portugal com a Micaela. Siga a dança de Karina. Eles falam, falam, se quiser só falam, falam, de Cláudia e Joana. Foram as minhas primeiras convidadas. Abrimos tão bem no feminino.
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0: E agora aí está então o cartaz de festas para os próximos dias de Brinco ao Baile.
10: Vai haver festa com Brinco ao Baile. Fica a saber quando e onde.
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0: Ora, já a seguir então temos por cá a Paixão Sardanaja, depois estreia e fechamos com a década de 80.
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0: É sempre bom estar por cá e refrescar a sua vida com a nossa companhia na rádio. É uma emissão de 12 de julho.
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0: Ora, abrimos com Bruni Marrone, uma das mais recentes, chama-se Faz de Conta. É assim que abrimos a Paixão Sertaneja. Agora é caso para dizer, aguenta coração. Vamos lá embora.

0: Bruno e Marrone, esta dupla canta muito. Faz de conta, a primeira de hoje da Paixão Sertaneja.
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0: Ah, legal. E agora trago uma grande canção de Nayara Azevedo, com a participação de Marília Mendonça. O tema é muito bom, chama-se 50%. Oi, só lá esta. Esta é mais dedicada aos traidores.

0: 11 Pula, Marília Mendonça, Conanhar Azevedo, 50%. Ouvimos também Faz de Conta, de Bruno Marrone. Agora, damos conforto ao coração. Prepare-se para suspirar.
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0: Edson Hudson, falando às paredes.

0: Obrigado, Sonny Hudson, falando às paredes. Os sons calmos, a música suave, as letras de amor, tudo por cá, na Paixão Sertaneja. E agora prepare-se que vem por aí, na minha opinião, o monstro das canções românticas.
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0: Virtudes e defeitos. É o registro ao vivo. No DVD gravado em maio de 2025. Leonardo, para ouvir. Que grande canção de amor. Vamos a isso.
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0: virtudes e defeitos, Leonardo. Ouvimos também Edson Hudson falando às paredes. Foram as duas bem românticas por cá na paixão. Agora, tiramos algumas teias de aranha e vêm por aí alguns sucessos do baú do sertanejo.
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0: Ora, trago Yao, e é uma canção muito bonita que se chama Mordida de Amor. É para recordar por cá, no baú da paixão. Quem popularizou este tema em Portugal foi Vanuti.

0: Mordida de Amor, e ao para ouvir e recordar por cá, nesta emissão da Paixão Sertaneja. Foi o baú. Há mais para recordar de hoje a noite.
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0: Daqui a pouco a música da década de 80, para já fica a estreia deste 12 de julho.
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0: Os Turistas têm a música nova, chama-se Forró de Portugal. É um tema encantador com boa energia para espreitar agora. Os Turistas, para ouvir.

O forró de Portugal, os turistas. Agora é Uzi. É uma das novas. Dam Dam. É uma nova aposta na música portuguesa para espreitar agora, por cá na estreia. Vamos lá embora. Ouve-se bem.

Eles e este Dama Dama. E agora mais uma grande estreia junta Cláudio Rocha e Marcos. É Zumba. É uma terceira estreia de hoje.

0: É Zumba, Marcos e Cláudio Rocha. Vai ser um hit. Se vai ouvir muito neste verão. E Uzi, Dama Dama. Também uma convidativa à festa. E abrimos com os turistas forró de Portugal. Foram as novidades deste 12 de julho.
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0: Já a seguir a música da década de 80.
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0: Kelly Minogue abre a sequência de 3 por cá nas da década de 80. Esta era fresquinha para assar. Na época, passei muitas vezes isto ainda em vinil. Vamos lá.

La Rencontre, Jean-François Maurice. E fechamos com Rampardo, Não Me Hables, Não Me Hables. És da década de 80, por cá, no fecho da primeira parte.

0: São Bardo, nomeables a fechar as da década de 80.
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0: Esta é a emissão de 12 de julho.
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0: Ora, vamos para comerciais e a seguir voltamos para dar continuidade a este que é o seu programa de festa de fim de semana. Entrego a emissão a Cátia Cardoso em Castro Daire, Sandra Inalves em Viseu, Manuela Freire em Castanheira de Pera e Pampilhosa da Serra, António Santos na Meda, Carlos Santos em Vila Nova de Paiva, António Rocha, Moimenta da Beira, António Ferreira e Filipe Borges em Gouveia. É até já!
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0: de bom final de fim de semana. Já está por aí, eu estou a chegar para 3 horas na sua rádio e na sua vida, com música, humor, boa disposição, as rubricas que você já está à espera e coisas boas que vai ouvir na rádio. Estamos, como sempre, nas melhores rádios da região. E com você desse lado, olha, é um espetáculo.
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0: Vila Nova de Paiva, está por lá o Carlos Santos.
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0: Na Meda, o António Santos. Em estúdio, o José Luís Dias e Dália Matos, Beto Saraiva. Cá estamos para a emissão de 12 de julho de 2026. Boa viagem, bom trabalho, boas férias. Obrigado por estar desse lado. Divirta-se connosco. Nós estamos cá.
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0: Rigoroso e exclusivo, Brinco ao Baile. Daqui a bocadinho já lhe trago o cartaz de festas. Para já avançamos com Cláudia e Joana. Falam, falam. É a primeira da emissão. Vai valer a pena ficar desse lado do rádio. Agora só quero que se divirta em minha companhia.

0: Ora, aí está a Cláudia e a Joana. Falam, falam.
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0: E continuamos por cá com gente bonita a cantar. Siga a festa. Ou siga a dança. Com a Karina. Estamos juntos até às 22 horas. Um bom final de fim de semana. Um final do domingo. Vem, fique por cá.
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0: Ora, aí está a grande Karina Cigarança.
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0: Raiz de Portugal. É Micaela. Abrimos assim no feminino. Cláudia, Joana, Karina e Micaela.

0: Aí está a raiz de Portugal com a Micaela, siga a dança de Karina. Eles falam, falam, se quiser só falam, falam, de Cláudia e Joana. Foram as minhas primeiras convidadas. É primo, estão bem no feminino.
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0: Ora, já a seguir então temos por cá a Paixão Sertaneja, depois estreia e fechamos com a década de 80.
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0: É sempre bom estar por cá e refrescar a sua vida com a nossa companhia na rádio. É uma emissão de 12 de julho.
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0: Ora, abrimos com Bruno e Marrone, uma das mais recentes, chama-se Faz de Conta. É assim que abrimos a Paixão Sertaneja. Agora é caso para dizer, aguenta coração. Vamos lá embora.

0: Bruno e Marrone, esta dupla canta muito. Faz de conta, a primeira de hoje da Paixão Sertaneja.
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0: Tá legal. E agora trago uma grande canção de Nayara Azevedo, com a participação de Marília Mendonça. O tema é muito bom, chama-se 50%. Oi, só lá esta. Esta é mais dedicada aos traidores.

0: On Cepula, Marília Mendonça, Coranhar Azevedo, 50%. Ouvimos também Faz de Conta, de Bruno Marrone. Agora, damos conforto ao coração. Prepare-se para suspirar.
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0: Edson Hudson, falando às paredes.

0: Edson Hudson, falando às paredes. Os sons calmos, a música suave, as letras de amor, tudo por cá na Paixão Sertaneja. E agora prepare-se que vem por aí, na minha opinião, o monstro das canções românticas.
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0: Virtudes e defeitos. É o registro ao vivo. No DVD gravado em maio de 2025. Leonardo para ouvir. Que grande canção de amor. Vamos a isso.
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0: Virtudes e defeitos, Leonardo. Ouvimos também Edson Newton falando às paredes. Foram as duas bem românticas por cá na paixão. Agora, tirámos algumas teias de aranha e vêm por aí alguns sucessos do baú do sertanejo.
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0: Ora, trago Yao, e é uma canção muito bonita que se chama Mordida de Amor. É para recordar por cá, no baú da paixão. Quem popularizou este tema em Portugal foi Vanuti.

0: Mordida de Amor, e ao para ouvir e recordar por cá, nesta emissão da Paixão Sertaneja. Foi o baú. Há mais para recordar de hoje a noite.
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0: Daqui a pouco a música da década de 80, para já fica a estreia deste 12 de julho.
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0: Os Turistas têm a música nova, chama-se Forró de Portugal. É um tema encantador com boa energia para espreitar agora. Os Turistas, para ouvir.

O forró de Portugal, os turistas. Agora é Uzi. É uma das novas. Dam Dam. É uma nova aposta na música portuguesa para espreitar agora, por cá na estreia. Vamos lá embora. Ouve-se bem.

Eles e este Dama Dama. E agora mais uma grande estreia junta Cláudio Rocha e Marcos. É Zumba. É uma terceira estreia de hoje.

0: É Zumba, Marcos e Cláudio Rocha. Vai ser um hit. Se vai ouvir muito neste verão. Yuzi, Dama Dama. Também uma convidativa à festa. E abrimos com os turistas forró de Portugal. Foram as novidades deste 12 de julho.
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0: Já a seguir a música da década de 80.
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9: Kelly Minogue abre a sequência de 3 por cá, nas da década de 80. Esta era fresquinha para assar. Na época, passei muitas vezes isto ainda em vinil. Vamos lá.

La Rencontre, Jean-François Maurice. E fechamos com Rampardo, Não Me Hables, Não Me Hables. És da década de 80, por cá no fecho da primeira parte.

0: Sean Pardo, nomeables de fsaras da década de 80.
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0: Esta é a emissão de 12 de julho.
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0: Ora, vamos para comerciais e a seguir voltamos para dar continuidade a este que é o seu programa de festa de fim de semana. Entrego a emissão a Cátia Cardoso em Castro Daire, Sandra Inalves em Viseu, Manuela Freire em Castanheira de Pera e Pampilhosa da Serra, António Santos na Meda, Carlos Santos em Vila Nova de Paiva, António Rocha, Moimenta da Beira, António Ferreira e Filipe Borges em Gouveia. É até já.
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0: Boa noite. São 22 horas. 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

tinha suspirado, tinha beijado o papel devotamente. Era a primeira vez que lhe escreviam aquelas sentimentalidades, e o seu orgulho dilatava-se ao calor amoroso que saía delas, como um corpo ressequido que se estira num banho térmico. Sentia um acréscimo de estima por si mesma e parecia-lhe que entrava, enfim, numa existência superiormente interessante, onde cada hora tinha o seu encanto diferente, cada passo conduzia um êxtase e a alma se cobria de

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